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2: Vai moleque, vai moleque. Tô louco, Team Bex na área chegando.